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0: Santos, menino! É nóis, Deus demais. Abençoe mais esse projeto. Tamo de vocês.
1: Junto. Tamo junto,
0: muito obrigado pelo carinho, viu?
1: É nóis.
0: Que pipoco!
2: Bom também!